0: Bolsonaro, por su parte, también se ha dirigido a su partido, el Partido Liberal, y ha hablado ya de que Brasil quiere un cambio.
1: Boa noite para todo mundo. Eu estou muito feliz, de verdade, com o resultado que nós vamos aqui.

0: Leitura do que aconteceu hoje. O Brasil quer mudança e é o fim da era do PT.
1: Pedro Sánchez, mientras tanto, de regreso a España, analiza si adelanta o no las elecciones tras el revés parlamentario.